Bar Rezzur. ...50 segundos para iniciar Rezzur. ...40 segundos... ...30 segundos... ...20 segundos para iniciar Rezzur. ...10 segundos...